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gente, muito boa tarde, muito boa tarde. Estamos chegando por aqui através da Progresso FM, com a primeira edição da semana, a primeira edição hoje, segunda-feira. Coragem, gurizada, né? Estamos aí no comecinho da semana. Hoje dia 6 de julho de 2026. 6 de julho. Começamos aí a programação aí meia romântica, né? De tudo um pouquinho aqui. Vamos passar hoje muita música gaúcha, música de banda, música sertaneja aí, especialmente pra você que nos acompanha, que está do outro lado aí também, né? Que nos faz companhia aí diariamente. Agradecendo sempre primeiramente a Deus, né? Ele que nos proporciona mais um dia de saúde, um dia de vida, para estarmos aqui com vocês, para levar o melhor da música, a informação, através das ondas do rádio. Agradecer a toda a direção da emissora da Rádio Progresso, aos companheiros de trabalho também. Samba aí, uma grande equipe, a equipe Progresso. Bem-vindos, bem-vindas. Até às 19 horas, eu te faço companhia de Nilson Machado, postando por aqui hoje, segunda-feira, devagarito. Um pouco rouco dos eventos do fim de semana. Toquemos aí bastante, o frio, né, veio com força esse fim de semana aí, então aí dá uma baqueada na voz, tia. Mas enfim, estamos aí para te fazer companhia aí com a primeira edição da semana. As moreninhas de... Olha, vamos mandar uma espiadinha como é que fica o nosso clima aí, segundo o site aqui de meteorologia para essa semana, né? As previsões. Hoje, agora nesse momento, 13 graus aqui nos estúdios da Rádio Progresso, 13 graus é a temperatura. Para amanhã chegaria a mínima de 3, a máxima 16. Quarta-feira, 20, a máxima 3, a mínima. Quinta-feira, 24, a máxima 10, a mínima. E viernes, sexta-feira, 23. É a máxima e 16, a mínima, segundo que nos indica aí. Vamos ver aqui no outro, nas piadinhas aqui, ó. Segundo o nosso site aqui, para sexta-feira tá marcando uma chuva aí. Uma chuva de... torno de 3 milímetros para sexta-feira, né? Vamos ver. Vou falar que dá uma acalmada o tempinho aí, né? Sexta e sábado é previsão de chuva novamente. Sábado também tem uma boa previsão de chuva. Aí em torno de 2 milímetros, mas as chances são... aqui de 90%. Vamos aguardar para ver o que, né, que vem lá em cima nos prepara aí para essa semana aí. Mas enfim, né, o certo é que tá bastante frio, né? Bastante frio. E a gurizada que levanta cedo para trabalhar não é fácil não, né? Hoje a mínima chegou aí, segundo o nosso site, que nos 3 graus a temperatura mínima. E a máxima não passou dos 13 graus aí também. Acredito que sim, porque tava realmente hoje o dia, praticamente o dia todo nublado, o vento forte, então foi um dia bem friozinho mesmo. Mas enfim, vamos começando devagarito. O telefone aqui habilitado para você mandar a sua mensagem de texto, 0983-516-329 e também 0982-366-118. Esses números são meus números aí que eu tenho aí para a empresa de vidraçaria, de trabalhos, de bailes, enfim, pode mandar mensagem nesse contato aqui, beleza, galera? Um abraço a todos. Vamos começando aqui, ó, com ele, Terceira Dimensão. Um pedacinho do seu coração. Até às 19 horas, aí aguardo sua mensagem para nós programar as melhores canções aí, de música de banda, de música sertaneja e a música gaúcha, claro, aqui através da Progresso FM. Um beijo.

0: Tá aí o sucesso com a banda San Marino, cantando pra gente aí o copo de cerveja, o copão de cerveja. Tá meio friozinho aí, mas de vez em quando a gente toma uns golinhos, né? Abraço aí aos nossos amigos que estão ligados com a gente. Quero mandar um saludo lá pro meu amigo Paulo. Alô, Paulo Gaúcha, Paulo Justin, lá em Santa... em Cerro Largo.
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0: É, ele já mandou mensagem pra gente, pedindo aí umas modas gaúchas. Vou preparar aqui pra ele. Ele que gosta muito de música gaúcha, oferece aí pros seus amigos aí dos grupos da terceira idade, pro pessoal de Santa Rosa, pra galera de Formosa também, a todos os seus amigos aí, do nosso amigo Paulo. Alô, Paulo Gaúcho, um abraço pra ele. É um guri índio velho que anda sempre piochado, né? Anda sempre a caráter de Gaudênio mesmo. E ele gosta de bailão gaúcho também. Vamos aí mandar aí uma seleção gaúcha lá pra ele, pra esposa. Estão aí curtindo a programação aí na colônia Cerro Largo.

0: dá uma folguita pro velho e saia de riba das bolsas ao santuário de Chucros. Ah, vamos lá pra gauchada aqui nos UV. Alô, pessoal de Santa Rosa, do Rancho Gaúcho. Deixa eu pegar aqui a programação aqui do pessoal da comunidade do quilômetro 28. É, vamos estar de festança, festa patronal aí no domingo 19 de julho. 19 de julho tem grande festa patronal. É, na comunidade do quilômetro 28 em Mingaguaçu. Programação da festa, às 8 horas tem aí a saída da caravana do salão do quilômetro 28 até o quilômetro 20, né, com pedágio livre aos participantes. Às 10 horas tem a missa com a bênção dos carros. 11 horas tem o sorteio de brinde aos participantes da caravana. E meio-dia, aquele delicioso almoço com churrasco, saladas, bebidas variadas. E o preço do churrasco, só 120 mil guaranis, beleza? Churrasco com 2 quilos, 120 pila. 13 horas começa o sorteio do Grande Bingo. Quarto prêmio, 2 milhão. Terceiro prêmio, 3 milhão. Segundo prêmio, 5 milhão. E o primeiro prêmio, 10 milhões de guaranis. É, vai ter também o animação, né? Um grande bailão, matiné, né? Um grande matibaile, aliás, é, com a banda Sintonia. O pessoal do grupo Sintonia vão aí, tá aí animando. É o grande matibaile aí na comunidade do quilômetro 28. Para reservas, né, de churrascos, fala aqui com o Adilson 0973-541291 ou também com o Jacó 0983-530644 é o telefone aí de contato aí pro pessoal. É da comunidade do quilômetro 28, ó. E tenho cartelas à venda aqui, né? Tenho cartelas à venda, 25 mil aí. É 25 mil o preço da cartela aí, você vai concorrer aí, ó. Quarto prêmio, 2 milhão. Terceiro prêmio, 3 milhão. Segundo prêmio, 5 milhão. E primeiro prêmio, 10 milhões de guaranis em efetivo. É a grande festança da comunidade do quilômetro 28. Vem chegando aí, esse domingo, 19 de julho. Um abraço, pessoal do quilômetro 28. Um abraço a todos aí.
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0: 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Amanhã Gaúcho aqui, lá pro meu amigo Paulo Gaúcho, pra todo o pelvão aí do Cerro Largo também. Vamos trazer mais uma moda aqui. Já voltamos aí com mais músicas pra vocês aí, hein? Vamos mandando a sua mensagem. Ajuda a gente a programar aí. Nesse momento aí, o Portugal e a Espanha vão empatando 0-0. Já passou dos 60 minutos aí pela Copa do Mundo. E lembrar aí que a seleção verde e amarela ontem também pegou o busão. Já deve estar chegando por casa já também. A gurizada aí, né? Opa, rapaz. Bora, vamos seguindo aqui então com eles. Já voltamos aí.

0: E aí, curtimos essa com banda, essa aqui é dos atuais, das antigas, né? Bandas atuais aí, né? Bem antiga essa aqui, Amada Minha, foi feita essa aqui, uma regravação aí mais recente. Mas a versão original aí é bem antiguinha, né? Olha a hora certinha também aqui, são 17 horas com 42 minutos, 17h42 em todo o território nacional, 13 graus a temperatura. Aqui pela capital do progresso, é a cidade bastante movimentada com todo esse frio aí, hein? Quero mandar um abraço lá pro povo de Naranjal ligado comigo. Alô, Naranjal, alô, família Machado, abraços agorizados toda aí. Esse fim de semana também tivemos aí, né, os eventos por Naranjal. Sexta-feira tivemos aí em Naranjal, na grande festa de São João ali da escola 1317. Abraço lá pro Neito, pra toda a comissão organizadora do evento. Foi sucesso total, né? Muita gente. O pessoal chegou cedo, a festa começou cedo e também aí tivemos aí um grande arrastapé com o Denilson Gaiteiro e companhia. Foi top demais, hein? Abraço, povo de Naranjal. É, domingão, estivemos aí por Santa Rosa del Mondaí, no Salão Evangélico. Aí tinha o almoço colonial, estivemos por aí por Santa Rosa também, desde manhã cedito, armando equipamento. Ao meio-dia teve aquele almoço top demais aí, organizado aí pela comissão aí do Salão Evangélico. Foi muito bom demais, almoço colonial. E logo após aí a tarde, um grande matiné dançante também. Um abraço pro povo de Santa Rita, bastante gente de Santa Rita lá presente, hein? Abraço pra galera toda aí que estava com nós aí em Santa Rosa del Mondo aí.
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0: Vou mandar lá pro meu amigo Ita. O Ita tá ligado comigo aqui, ó. Vou trazer aqui, ó, banda universitária. Aqui, ó. Nada, mas nada mudou.

0: um sucesso do Céu e Cantos. Céu e Cantos, nem uísque, nem cerveja. É, o guri, depois de levar um par de guampas, ele não quer nem saber, né?
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0: Aham, brincadeira. Olha aqui, as horas certinhas são 17 horas com mais 54 minutos. 17h54 em todo o território nacional. Vamos seguindo por aqui. Agradecimento especial a todos e povo que nos acompanha. Quero mandar um abraço lá pra Inês. A Inês tá ouvindo a gente lá no seu trabalho ainda. Estão trabalhando a fula aí. Hoje, segunda-feira, é mais difícil, né? Segunda-feira, os trabalhadores sofrem um pouco mais. Principalmente a gurizada que... às vezes passa do ponto, né? Passa do ponto aí na marvada. Aí na segunda-feira, muitos na segunda-feira tá cuspindo barbante, rapaz. Vai pro serviço. É judiado, é sofrido. Eu já passei por isso aí, gurizada. Não é fácil, não. Mas enfim, não há males que dure 100 anos, né? Então, no outro dia, com certeza, tá recuperado, tá novo de novo, tia.
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0: A gurizada, tem uns aí que estavam passados do ponto, hein? Mandar um abraço pra galera da Formosa. Alô, Formosa, ligado com a gente. Fiquei sabendo aí da gurizada aí que foi feio o talagaço aí. Abraço lá pra Inês, pra toda a equipe de trabalho, a todo o pessoal aí da empresa. Um bom trabalho pra vocês, uma ótima semana. Quero mandar também lá pra minha amiga de São Alfredo aqui. Deixa eu pegar aqui o nome dela aqui, tá ligado com a gente também.

0: É, e ontem teve aí a despedida também da seleção brasileira aí do Mundial, né? Muita gente assistindo o jogo, nós estávamos na hora, tava tocando aí, mas muita gente estava assistindo, foi colocado um telão. E a gurizada na torcida não teve jeito, né? Viajou também. Essa foi até mais merecida, talvez, não sei. Mas foi difícil a nossa seleção paraguaia, né? Jogou demais. Paraguai realmente jogou, mostrou um futebol, mostrou muita raça. Mas no finalzinho ali, no teve aquele lance do pênalti e acabou aí, acabando sendo eliminada, né? Mas foi muito gratificante a gente assistir, né? A disposição com os jogadores aí, como se entregam no campo, né? Foi maravilhoso. Eu gostei demais, torci muito. É, não teve jeito, não foi dessa vez, né? Mas aí é o que vale, é uma brilhante participação, se entregar aí como a gurizada fez, né? Acho que merece aí as homenagens que receberam aí a seleção paraguaia. Os atletas realmente, né, fizeram o melhor de si. Abraço aqui pra Helenice. Alô, Helenice, pessoal de São Alfredo ligado comigo. Meu amigo Claudinho também tá ouvindo nós hoje. Será que tá ouvindo aí na chácara? Volta e meia ele manda as fotos aí do jipão aí, das panelas, enfim, né? Abraço pra toda a galera de São Alfredo. São Alfredo? Isso, a galera que nos acompanha aí. Pessoal de Irunha também. Alô, minha amiga Carmen de Irunha. Alô, meu amigo Fábio. Abraço especial a vocês aí. Uma ótima, abençoada semana. Seja uma semana produtiva. Principalmente também com muita saúde também a todos vocês aí.
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0: Lá pra Formosa, vou mandar essa aqui, ó. Vou mandar aqui, ó. Portal Gaúcho.
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0: um sucesso aí com a banda Portal da Serra cantando pra gente. Agora já são 18 horas com mais 8 minutos, 18:08 em todo o território nacional. Vamos conferir por aqui mais uma vez aqui nossa temperatura nesse momento aqui em Santa Rita, capital do Progresso, 12 graus. É bem friozinho aí, gurizada. Coragem que hoje é segunda-feira, é começo de semana, estamos aí. Aí até chegar o fim de semana de novo, tem vários dias aí de trabalho aí, né? Então estamos aqui, encarar sempre de alto astral, com alegria, com saúde, né? Se Deus sempre está nos abençoando aí com saúde, é o que é o principal aí pra gente levantar todos os dias e correr atrás dos nossos objetivos.
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0: Quero mandar um saludo lá pro pastor Armando, alô pessoal de Santa Rosa, alô meu amigo Dilo, a dona Naira aí, pessoal que nós tivemos aí por Santa Rosa ontem, na grande festança aí, no grande almoço colonial, Denilson Gaiteiro e companhia, as nossas comunidades vizinhas aí que estão nos acompanhando aí, que querem aí uma música de qualidade, fala com a gente aí, estamos tocando em toda a região aí, o grupo Denilson Gaiteiro e Xia, Denilson Gaiteiro e companhia, um repertório variado de bailão, né, bailão de festas, né, bailes e festas, aniversários, casamentos, enfim, aí o que você precisar para seu evento, entre em contato com a gente aí, alô, comunidades vizinhas, quer divulgar o seu evento, fale com a gente aí, beleza? Vamos aí estar aí, fazendo aí as divulgações para vocês aqui através da Progresso FM, as empresas também que nos acompanham, que nos ouvem, alô, nossos amigos empresários, quiser divulgar a sua empresa aqui com a gente, entre em contato, vamos estar visitando, apoiando as propostas para vocês aí, para fazer aí a propaganda aqui na rádio, fazer a propaganda nos eventos também, e assim fazer aí uma parceria de sucesso. Um abraço lá pro Gilson. Alô, Gilson, tá ligado com a gente também? Ouvindo a programação hoje, segundona, rapaz? Abraço pro Flávio Pessuto, alô, galera de Naranjal aí, se dirigindo pra residência também, sempre nos acompanha aí, nos dá uma carona no seu carro, através aí das ondas da Poderosa 88.3.

0: Saludos lá pra Andréia também. Alô, Andréia. Andréia e a Bianca que nos ouvem aí. A Cacau também tá ouvindo a gente através do aplicativo. O aplicativo Rádio Progresso. Abraço aí pra Cacau, pra Mari também ouvindo a gente através do aplicativo. O meu amigo Jair Brau, lá em 10 de maio. 10 de maio, Toledo, Paraná. Saludo aí pra esse povo aí. Quem mais nos ouve através do aplicativo, tá ouvindo a gente aí? Manda um postinho pra gente aí, ó. Deixa eu ver quem mais tá ligado comigo aqui.
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0: Um abraço lá pro Fabiano também, tá acompanhando a gente. Eu vou trazer uma moda sertaneja aqui, ó. Essa aqui é pra recordar um pouquinho. A moda caipira, a moda é da roça. Vamos trazer ele cantando pra gente aqui, ó. O Daniel com o Jeitão de Caboclo.

modão, essa aqui é a raiz, é hora caipira, viola velha, tinindo agora, são 18 horas com mais 18, é hora da coincidência certinha aqui, ó. É segunda-feira, coragem, gurizada, coragem, trabalhador, trabalhadora, que estamos aí no começo da semana, estamos aí no comecinho. Um abraço aos nossos queridos amigos agricultores e agricultoras do nosso Paraguai, com esse frio, imagina só, né, com esse frio, faça chuva, faça sol, aí tem a vaquinha pra tirar o leite, não tem chance, não tem como deixar pra, vou fazer lá pelas 10 horas da manhã, não, é 5 horas, 4 e meia, 5 horas, 5 e meia, estão levantando e estão encarando, então, olha, é muita coragem pra vocês aí, né, força, força, a todos os nossos amigos agricultores, produtores, de distintos ramos aí da agricultura. Os amigos da roça, o pessoal dos confinamentos, o pessoal das granjas que tem que encarar. Não tem boquinha pra jacaré. Tem um amigo meu que trabalha aí ali perto de Santa Helena, ele trabalha com aviário. Ele falou, Denilson, não tem importância. Não tem folga. Faça frio, faça chuva, faça sol. É quando apita a sirene, 2, 3 horas da manhã, 5 horas da manhã, tem que levantar, tem que ir lá ver o que tá acontecendo na granja aí dos franguinhos, né? Quando são pequenininhos. Então, não tem jeito, né? Trabalhador, trabalhadora, não é moleza, não. Abraço a todos os nossos amigos trabalhadores de todo o nosso Paraguai e dos outros lados das fronteiras aí que nos acompanha a gente também. Quero mandar um abraço lá pra Cádia. A Cádia tá ouvindo a gente lá em Formosa. Hoje ela já mandou uma mensagem pra Cádia que tava no trânsito. Agora chegou por casa pela residência, pediu uma moda. Vou mandar aqui pra você. Eu peguei aqui com a banda Os Atuais. A música Navega Coração. Faz dias que eu não rodei essa música. Eu gosto demais dessa moda aqui. Vou mandar lá pra Cádia, que tá ouvindo a gente. Pra família Prigola. Alô, minha amiga Cádia. Quero mandar também lá pra... Se tá escutando nós hoje aí, a Dona Diles. Né, o patriarca lá também, me esqueci agora o nome dele lá. A gurizada da comunidade de São Luís. São Luís, que dia 2 de agosto, domingo 2 de agosto, vai ter a grande festa patronal por lá. E Denilson Gaiteiro e companhia vai estar por lá animando essa festança lá em comunidade de São Luís. Vamos mandar aqui então lá pra ela, lá então, aqui ó, Navega Coração. Sucesso com Os Atuais.

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Essa moda aqui era o Terceira Dimensão, aí gravada na voz do Flávio Dalcin. Também curtimos aí o sucesso com os atuais aí, cantou pra gente aqui. Isso aqui foi lá pro... essa moda aqui lá pro meu amigo Jair Brown. Jair Brown, alô pessoal aí que nos ouve através do aplicativo. Falando do guri, ele mandou mensagem pra cá. Lá em Toledo, 10 de maio, Toledo, Paraná. Tem um amigo meu também aí na região aí, o Mirinho. Alô, Miro. Esses dias nós estivemos se encontrando aí num evento. E ele pediu pra mim o aplicativo, o Varte Mendes, que tá escutando a gente aí na região de Toledo. Um abraço pro Miro, Miro, que era de Naranjal, aí da Vila São Pedro. Eles moraram ali na Vila São Pedro há muitos anos, aí em Naranjal, né? E hoje ele está lá pelas bandas de Toledo, Paraná. Vou trazer um tema aqui lá pro Jair aqui, ó. Essa aqui eu vou trazer com o PF no bailão, o Paulinho e o Fábio. É uma seleção de popurrí de modão aqui, ó. É Vestido de Seda e IP Prisioneiro também tem. E Mistérios aqui. Vamos mandar essa moda aqui pra galera que ouve a gente lá. E quem gosta de modão sertanejo, bom demais a conta. Paulinho e Fábio, que vão estar aí na comunidade de Cerro Largo, no grande bailão do Chopp. Daqui uns dias vamos ter a programação completinha aqui para esse grande baile do Chopp. Dia 10 de outubro, se eu não me engano, vai ser. Vamos estar trazendo aí a propaganda certinha desse grande evento, grande bailão do Chopp da comunidade do Cerro Largo.

sucesso com banda Corpial, uma Whisky 12 anos, essa aqui é da banda Corpial, uma das novas também, né? Não tão nova também, né? Vamos seguindo por aqui, são 18 horas com 37 minutos. A Ivanir está ligada comigo também. Abraço para a Ivanir, uma semana abençoada para você curtindo a programação. Vamos preparar aqui já, em seguida aqui. É uma Amada Batista, ela pediu uma modão aí para começar daquelas doídas. Opa, vamos preparar do Amada aqui para você então, Ivanir, em seguidita. É segunda-feira, coragem, coragem, que é segunda-feira, moçada.

0: mesma hora.
1: Abraço lá pro meu amigo, deixa eu pegar aqui, é o Jocimar. Alô, Jocimar, deixa eu ver quem mais aqui nos ouve sempre, o Ivanir, Ivanir tem cá, tem um abraço também, uma boa semana. Meu amigo Adilson, curtindo o programa, o Rafael também. Deixa eu ver quem mais aqui nos ouvindo hoje, nos ouvindo aqui segunda-feira. Alô, meu amigo Valmor, abraço.

Deixa eu pegar aqui mais uma vez aqui o convite da festança aí na comunidade do quilômetro 28. A gente tá aqui passando aqui para vocês aqui, ó. A comunidade do quilômetro 28 convida todo o povo em geral para uma grandiosa festa, domingo 19 de julho de 2026, a festa patronal. Programação da festa: às 8 horas tem a saída da caravana, aí do salão do quilômetro 28 até o quilômetro 20, aí com pedágio livre aos participantes. Às 10 horas tem a Santa Missa com bênção dos carros. 11 horas tem o sorteio de brindes aos participantes da caravana. Ao meio-dia, aquele delicioso almoço com churrascos, saladas, bebidas variadas. E o preço do churrasco, olha aqui, 120 pila, somente 120 mil guaranis. 13 horas tem início o sorteio do grande bingo com prêmios em efetivos. Quarto prêmio, 2 milhões de guaranis. Terceiro prêmio, 3 milhões. Segundo prêmio, 5 milhões. E primeiro prêmio, 10 milhões. Aí o preço das cartelas é 25 pila. Tem cartelas à venda aqui. Vai estar nosso amigo Marcelo, vai estar Hugo também por lá fazendo aí o sorteio do bingo. E a partir das 18 horas, tem eles, banda Sintonia Musical. Vai estar fazendo a festança aí no quilômetro 28. É no dia 19 de julho, domingo. Vem chegando essa grande festa patronal aí, vocês estão todos convidados, né? Informações e reservas: 0973-541291, com o Adilson ou com o Jacó no 0983-530644. É o telefone aí da comunidade, dos guris aí da comunidade do quilômetro 28. Vou trazendo uma moda pra esse povo lá do quilômetro 28 aqui, uma seleção gaúcha aqui. Já vou preparar aqui enquanto isso. O Amado Batista, depois lá pra Ivanir, que tá ligado comigo também.

0: Abraço, Farangueiro,
1: meu compadre. É, o Ciro Beijo, esse aqui é um poporri bacana aí de vaneira pra dançar com os pés trocados, tia. Abraço esse povo aí que nos acompanha. Olha os resultados aqui dos jogos aí. Ontem teve o jogo já, né, que todo mundo assistiu, né, que o Brasil viajou já. Ontem teve também México. O México também é o segundo anfitrião aí a voltar pra casa. Mas nem precisa voltar, né, já tá em casa mesmo. México caiu diante da Inglaterra por 3-2. Deixa eu ver aqui também. Hoje também já foi aqui nas oitavas de final aqui. Portugal já viajou também, perdeu para a Espanha por 1-0. Até os 60 e alguma coisa estava 0-0. Portugal viajou também. Espanha já passou aí para a próxima fase. Amanhã tem aqui, ó, acho que é o último anfitrião aqui, ó. Estados Unidos vai enfrentar. Aliás, aqui é hoje esse jogo aqui, ó, às 9 horas da noite, Estados Unidos e Bélgica. Quem perder já pode fazer as malas e partir para casa também. Los Hermanos Argentina joga, acho que é o jogo mais fácil talvez, né? Joga amanhã às 13 horas, às 1 da tarde, com o Egito. Argentina só pegou mamão com açúcar esse ano aí ainda, né? Também vai ter amanhã Suíça e Colômbia. Esse aqui é um jogão também, né? Colômbia e Suíça vai dar bom. Quartas de final já marcada aqui, ó, pro dia 9/7, França e Marrocos. França e Marrocos aí já tá definido aqui. E também Noruega e Inglaterra. Esse aqui já tá certíssimos aí os jogos aí, os próximos jogos do Mundial aí. Manda lá pra deixa eu ver aqui, quem pediu pra mim aqui, ó. A Ivanir pediu pra gente uma seleção da Amado Batista, né? Trouxemos aqui alguma coisa aqui pra gente rodar aqui. Vamos ver o que temos aqui. Uma Madonna do Amado Batista. Aqui. São 18h47. Depois dessa aqui a gente volta aí pra finalizar, beleza?

0: É o sucesso aqui do Amado Batista, cantando pra gente agora às 18h50. Era mandado lá pra Norma, deixa eu ver quem mais aqui, ó. A Norma e também a Vânia estão curtindo a programação através do aplicativo Rádio Progresso. Ela está lá, é Marbella, nome da cidade? Rapaz, é longe isso aí, hein? Marbella. Estamos aí na escuta do programa através do aplicativo. Pediu um do Henrique e o Juliano. Já vou passar aqui para nós fechar aí com o Henrique e o Juliano, então. Em seguida, já vamos apanhar para vocês aí curtir essa programação. Né? Aqui agora 18h51. Estamos chegando no finalzinho, meus amigos. É, amanhã vamos estar de volta a partir das 17h aí com muita música de banda, música gaúcha para vocês. É, vamos deixar aqui as últimas dessa tarde, noite já, não? Noite já tá escurinho já aqui na cidade.
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0: Mas isso que é paixão, é a Amada Batista.

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1: É muita paixão pra segunda-feira, é muita paixão, né, gurizada? O que vocês acham aí, gurizada? É. Quem tá gamado, gamado hoje, segundona, segunda. Um abraço lá pro Nelmo, alô, Nelmo. E pro Blácio. O Blácio é o irmão do Nelmo, mais novo que o Nelmo, né? Ele que veio diretamente do Rio Grande do Sul. Tivemos aí na chácara do João Ortiz, hoje é aniversário do nosso amigo Formiga. Parabéns pro Formiga, né? Tá de aniversário esse índio velho. Que Deus abençoe com muita saúde, segure. É, vamos aí desejar aí as boas energias pro Formiga, que estão lá na festança ainda, esse povo aí, né? Tomando chopp, cantando, vários artistas aí presentes. Vou deixar aqui as últimas aqui, ó. Vamos trazer aqui o Juliano, o Henrique Juliano, lá pra Norma, pra Vani, que estão vindo a gente. E se der tempo aí na Portal da Serra, depois aí pra vocês aí. Querendo Deus, amanhã estarei de volta. É às 17 horas. Um abraço a todos, fiquem com Deus e até amanhã.